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você espera tudo nele. Que você é como Maria e José, que são os anauins, os pobres do Senhor, que já não esperam nas coisas dessa terra, mas que esperam no Senhor Deus. Vá dizendo para ele: Jesus, eu estou aqui, Senhor, na tua presença. Jesus, eu te desejo, eu espero em ti, Senhor. Eu quero a ti, Jesus. E o meu coração

0: é o melhor lugar onde eu possa estar, Senhor. Eu quero estar sempre na Tua presença, Jesus.
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2: 21 horas e 30 minutos.
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2: 21 horas e 33 minutos.
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9: Recolhe, irmão, e reza. Reza aos teus.

inflama-me no fogo do teu amor. Espírito Santo, vem, vem, necessito de ti. Clama ao Espírito agora, meu irmão e minha irmã. Diga que você necessita dele para a sua vida ser transformada, para a vida da sua família ser transformada. Ele faz nova todas as coisas. Ele é aquele que recria, recria. Ele é aquele que tira do nada a existência de tudo. É esse Espírito Criador, Santificador. Vai, suplica ao Espírito Santo, vem Espírito Santo, ajudai-me a ser bom. Ajudai-me a ser bom, a fazer a tua vontade, a vontade do Pai, do Filho. Ó Espírito Santo, ajuda a minha família a ser boa, os meus filhos.

eu sou uma pessoa boa, Espírito Santo. Eu sou uma pessoa boa. Então não me deixa, Espírito Santo, no nada, no pecado. Faz com que eu viva, viva a profecia de Deus para mim, a vontade de Deus para mim, que é ser bom, que é ser

0: mais uma vez pra terminar. Inspirar-me, consolar-me, inflamar-me. Amém.
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que nesta hora todos aqueles que clamam, gritam, Jesus vem. O texto sagrado nos diz, Jesus foi com os discípulos para outra margem. Ele veio junto. Ele nos trouxe para esta barca. Ele nos trouxe para a sua presença. Não para nos abandonar, não. Mas para provarmos do seu amor, do seu poder, da sua ressurreição. Então nós vamos cantar, ou melhor, nós vamos rezar. Acalma, Jesus. Acalma tantos corações desesperados que nessa hora não creem que podem ser salvos. Acalma, Jesus. Tantos corações oprimidos, tantos corações desesperados. Acalma, Jesus. Filho, filha, não pula do barco, não. Permanece, aguenta firme, porque Ele está no barco. Acalma, Jesus. Acalma.

0: Fortaleza, hein, safadão?
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que você espera tudo nele. Que você é como Maria e José, que são os anauins, os pobres do Senhor, que já não esperam nas coisas dessa terra, mas que esperam no Senhor Deus. Vá dizendo para ele: Jesus, eu estou aqui, Senhor, na tua presença. Jesus, eu te desejo, eu espero em ti, Senhor. Eu quero a ti, Jesus, e o meu coração.

0: levanta tuas mãos e vai dizendo: aqui é o meu lugar, Senhor, aos teus pés. É o melhor lugar onde eu possa estar, Senhor. Eu quero estar sempre na tua presença, Jesus.
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0: 22h37.
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0: 22h40.
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9: Era pra ser simples. Duas palavras resolveriam a situação que eu tô. Não vou. Mas é complicado. Não é uma palavra pouco usada quando o assunto é o amor. Eu vou.
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1: Então você gosta de rua, né? Tá bom.

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0: 23h35.
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0: 23h38.
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0: 23h38.
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0: 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Tamo junto, lindo demais!
1: Vai, Jorginho!
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0: Obrigado, gente.
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2: Um dos maiores bens que Deus te deu é a sua família. Família é projeto de Deus. Família não é projeto dos homens. Família é projeto de Deus. E é um dos maiores projetos, um dos mais lindos projetos. E é por isso que o diabo tem investido pesado contra a tua família. Sim ou não?
3: Sim.
2: O diabo tem investido pesado nas famílias, porque quando ele olha para a família, ele vê o maior plano de Deus para as nossas vidas. E eu já quero declarar que nada e ninguém poderá destruir a sua família. Agora o mundo está querendo nos dizer que família é fardo, que família é complicado, que família dá trabalho. Não, nós cristãos já sabemos a verdade. Toda família é uma bênção. Ergue teus braços e declara: eu e minha casa serviremos ao Senhor.

presença agora em cada membro da sua família. Você não vai desistir de nenhum. O sonho que você deve desejar é este: eu e minha casa serviremos ao Senhor. Um dia na sua casa. Talvez hoje você não consiga enxergar isso, talvez está muito longe de acontecer isso, mas um dia toda a sua casa estará aos pés do Senhor. Um dia toda a tua casa estará indo junto para a igreja. Ah, talvez muita coisa está destruindo a sua família, talvez muita coisa está destruindo sua casa, mas nunca se esqueça, a tua família é uma bênção, a tua família é uma bênção, os teus filhos são uma bênção, o teu casamento é uma bênção. 1 Timóteo capítulo 5, versículo 8 diz: aquele que se descuida dos seus, e principalmente dos de sua própria família, é um renegado, pior do que um infiel. O verdadeiro cristão, ele nunca desiste da sua família. Pegue teu braço mais alto que você pode e diga: eu não vou desistir da minha família. Eu e minha casa serviremos ao Senhor. Canta isso, vai!

0: da família é uma
1: benção. 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
2: Você só tem uma vida. E durante esta vida, você só tem uma vida. E durante esta vida, por diversas vezes, você vai ter que enfrentar as tempestades. Você vai ter que enfrentar os problemas. E não tem como ser diferente. O próprio Jesus avisou: no mundo vocês terão tribulações, mas coragem, porque eu venci o mundo. E você também vai vencer. Eu não sei pelo que você está passando, eu não sei o que você está vivendo, mas coragem, coragem. Não tenhas medo, meu filho. Não tenhas medo.

tempestade vai acalmar. Deus está com você no seu barco. Você não está sozinho. Amém? Diga: eu creio em ti, Jesus.

entender que a tempestade vai acalmar, mas vai acalmar no tempo de Deus, não no teu tempo. E às vezes a gente não tem paciência para esperar. Eu só preciso esperar. Às vezes é um ano, dois, três, quatro, cinco, dez, quinze, vinte. Eu não sei. Mas a tempestade vai acalmar.

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Que você é como Maria e José, que são os anauins, os pobres do Senhor, que já não esperam nas coisas dessa terra, mas que esperam no

0: teus pés. É o melhor lugar onde eu possa estar, Senhor. Eu quero estar sempre na tua presença, Jesus.
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2: Uma hora e cinco minutos.
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2: Uma hora e oito minutos.
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7: Olha, irmão, e reza, reza aos pés.

flame no fogo do teu amor. Espírito Santo, vem, vem, necessito de ti. Clama ao Espírito agora, meu irmão e minha irmã. Diga que você necessita dele para a sua vida ser transformada, para a vida da sua família ser transformada. Ele faz nova todas as coisas. Ele é aquele que recria, recria. Ele é aquele que tira do nada a existência de tudo. É esse Espírito Criador, Santificador. Vai, suplica ao Espírito Santo, vem Espírito Santo, ajudai-me a ser bom. Ajudai-me a ser bom, a fazer a tua vontade, a vontade do Pai, do Filho. Ó Espírito Santo, ajuda a minha família a ser boa, os meus

uma pessoa boa, Espírito Santo. Eu sou uma pessoa boa. Então não me deixa, Espírito Santo, no nada, no pecado. Faz com que eu viva a profecia de Deus para mim, a vontade de Deus para mim, que é ser bom.

0: mais uma vez pra terminar. Inspirar-me, consolar-me, inflamar-me. Amém.
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que nesta hora todos aqueles que clamam, gritam, Jesus vem. O texto sagrado nos diz: Jesus foi com os discípulos para outra margem, ele veio junto, ele nos trouxe para esta barca, ele nos trouxe para a sua presença, não para nos abandonar, não, mas para provarmos do seu amor, do seu poder, da sua ressurreição. Então nós vamos cantar, ou melhor, nós vamos rezar. Acalma, Jesus. Acalma tantos corações desesperados que nessa hora não creem que podem ser salvos. Acalma, Jesus. Tantos corações oprimidos, tantos corações desesperados. Acalma, Jesus. Filho, filha, não pula do barco, não. Permanece, aguenta firme, porque Ele está no barco. Acalma, Jesus. Acalma.

0: Fortaleza e Salvador.
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0: teus pés. 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
1: É Felipe aqui na área.

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0: 2 horas e 12 minutos.
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0: 2 horas e 15 minutos.
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9: Era pra ser simples, duas palavras resolveriam a situação que eu tô. 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Mas é complicado, não é uma palavra pouco usada quando o assunto é o amor. Eu vou.
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0: Boa noite, Uberlândia! Faz barulho aí, Uberlândia, que eu quero ouvir!
1: Que coisa linda, galera!
0: Obrigado!
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0: 3:10.
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0: 3:13.
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0: 3:13.
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1: Garçom!
2: Oi!
1: Tem pitu?
2: Tem!
1: Traz! 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
2: Oi!
1: Meu amor,

0: Diz que é Márcia Dantas. Ao vivo. Garçom, traz outra aí.
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0: Obrigado, gente.
1: Você tá doido, amigo?
2: Um dos maiores bens que Deus te deu é a sua família. Família é projeto de Deus. Família não é projeto dos homens. Família é projeto de Deus. E é um dos maiores projetos, um dos mais lindos projetos. E é por isso que o diabo tem investido pesado contra a tua família. Sim ou não?
3: Sim.
2: O diabo tem investido pesado nas famílias, porque quando ele olha para a família, ele vê o maior plano de Deus para as nossas vidas. E eu já quero declarar que nada e ninguém poderá destruir a sua família. Agora o mundo está querendo nos dizer que família é fardo, que família é complicado, que família

dá trabalho? Não, nós cristãos já sabemos a verdade. Toda família é uma benção. Pega teus braços e declara: eu e minha casa serviremos ao Senhor.

cabeça agora em cada membro da sua família. Você não vai desistir de nenhum. O sonho que você deve desejar é este: eu e minha casa serviremos ao Senhor. Um dia na sua casa. Talvez hoje você não consiga enxergar isso, talvez está muito longe de acontecer isso, mas um dia toda a sua casa estará aos pés do Senhor. Um dia toda a tua casa estará indo junto para a igreja. Ah, talvez muita coisa está destruindo a sua família, talvez muita coisa está destruindo a sua casa, mas nunca se esqueça, a tua família é uma bênção, a tua família é uma bênção, os teus filhos são uma bênção, o teu casamento é uma bênção. 1 Timóteo capítulo 5, versículo 8 diz: aquele que se descuida dos seus, e principalmente dos de sua própria família, é um renegado, pior do que um infiel. O verdadeiro cristão, ele nunca desiste da sua família. Pegue teu braço mais alto que você pode e diga: eu não vou desistir da minha família. Eu e minha casa serviremos ao Senhor. Canta isso, vai!

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2: Você só tem uma vida. E durante esta vida, você só tem uma vida. E durante esta vida, por diversas vezes, você vai ter que enfrentar as tempestades. Você vai ter que enfrentar os problemas. E não tem como ser diferente. O próprio Jesus avisou: no mundo vocês terão tribulações, mas coragem. Porque eu venci o mundo. E você também vai vencer. Eu não sei pelo que você está passando. Eu não sei o que você está vivendo. Mas coragem. Coragem. Não tenhas medo, meu filho. Tenhas medo.

tempestade vai acalmar. Deus está com você no seu barco. Você não está sozinho. Amém? Diga: eu creio em ti, Jesus.

que a tempestade vai acalmar. Mas vai acalmar no tempo de Deus, não no teu tempo. E às vezes a gente não tem paciência para esperar. Eu só preciso esperar. Às vezes é um ano, dois, três, quatro, cinco, dez, quinze, vinte. Eu não sei. Mas a tempestade vai acalmar.

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que você espera tudo nele, que você é como Maria e José, que são os anauins, os pobres do Senhor, que já não esperam nas coisas dessa terra, mas que esperam no Senhor Deus. Vá dizendo para ele: Jesus, eu estou aqui, Senhor, na tua presença. Jesus, eu te desejo, eu espero em ti, Senhor. Eu quero a ti, Jesus.

0: É o melhor lugar onde eu possa estar, Senhor. Eu quero estar sempre na Tua presença, Jesus.
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2: 4 horas e 40 minutos.
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2: 4 horas e 43 minutos.
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7: Recolhe, irmão, e reza. Reza ao Espírito.

queima-me no fogo do teu amor. Espírito Santo, vem, vem, necessito de ti. Clama ao Espírito agora, meu irmão e minha irmã. Diga que você necessita dele para a sua vida ser transformada, para a vida da sua família ser transformada. Ele faz nova todas as coisas. Ele é aquele que recria, recria. Ele é aquele que tira do nada a existência de tudo. É esse Espírito Criador, Santificador. Vai, suplica ao Espírito Santo, vem Espírito Santo, ajudai-me a ser bom. Ajudai-me a ser bom, a fazer a tua vontade.

Eu sou uma pessoa boa, Espírito Santo. Eu sou uma pessoa boa. Então não me deixa, Espírito Santo, no nada, no pecado. Faz com que eu viva, viva a profecia de Deus para mim, a vontade de Deus para mim, que é ser bom, que é ser boa.

que nesta hora todos aqueles que clamam, gritam, Jesus vem. O texto sagrado nos diz: Jesus foi com os discípulos para outra margem, ele veio junto, ele nos trouxe para esta barca, ele nos trouxe para a sua presença, não para nos abandonar, não, mas para provarmos do seu amor, do seu poder, da sua ressurreição. Então nós vamos cantar, ou melhor, nós vamos rezar. Acalma, Jesus.

acalma tantos corações desesperados que nesta hora não creem que podem ser salvos. Acalma, Jesus, tantos corações oprimidos, tantos corações desesperados. Acalma, Jesus. Filho, filha, não pula do barco, não. Permanece, aguenta firme, porque Ele está no barco. Acalma, Jesus. Acalma.

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2: Silva Filho.
3: Ei, eu mesmo, gente. É eu mesmo. Tô chegando até as 7 horas da manhã. Eu e a Mimosa vamos bagunçar aqui na nossa Rádio Pirapetinga Web, acordando você, né? É esse dia, essa terça-feira, dia 2 de junho do ano de 2026, né? Você já fez o seu cafezinho aí, já fez, já olhou pela janela, pela porta? Tá chovendo hoje aqui na nossa cidade, aqui em Pirapetinga, né? Zona da Mata Mineira, divisa com o estado do Rio, perto do Espírito Santo. É, faz parte do Brasil. Em qualquer lugar que você esteja ouvindo, a nossa Rádio Pirapetinga Web leva o nosso abraço, leva o nosso carinho, né? Tá chovendo, é, como diz o outro, chove. É, tá chovendo em nossa cidade, choveu aqui desde uma hora da manhã, mais ou menos, que está chovendo, né? Então, gente, é previsão de chuva para hoje na parte da manhã aqui na nossa cidade. O Silva falou na semana passada, mas eu não confio muito nessas previsões dos homens, não. Mas essa vez estava certa, né? Chuva fraca e trovoadas, 18 graus, né? Sensação térmica de 18 graus. Nessa terça-feira, 5 horas e 5 minutos, agora está trovejando mesmo, né, gente? Está trovejando. A Maria José de Lima Leite já acordou, rapaz. Ela falou, Silva, vamos trabalhar, meu filho. Vamos botar aí a Rádio Pirapetinga Web para movimentar, Mimosa para berrar, para acordar esse povo. Hoje está mais difícil, né? Essa chuvinha caindo, né? Aí fica difícil para levantar da cama, gente. É verdade, né? Hoje previsão de chuva, né? Amanhã não tem previsão de chuva, não. Hoje tem previsão de chuva aí para parte da manhã, né? É, tá marcando aí chuva até 8 horas da manhã, né? Depois na parte da tarde também, é um pouco de chuva, na parte da noite, né? É verdade. Olha, vai chover praticamente aí, né? O dia inteiro. Chove, para, né? Assim que vai ser o dia de hoje, tá bom? Aí, gente, essa chuva traz o quê? Problema, gripe, né? Aí esfria um pouquinho, tem que gasalhar as crianças, tem que gasalhar o maridão, tem que gasalhar a esposa, porque senão, gente, o nariz fica vermelho igual um pimentão. Aí você espirra para danar e essa gripe, a influenza, tá realmente. Eu já tomei a vacina da gripe, né? Eu não tenho medo de vacina, não, né? Fui lá, né? Tomei, mas tem muita gente que tem, né? Ô Silva, você fala a verdade, né? A mulher te agarrou para você ir lá tomar a vacina e você ficou com medo danado, né? Não gosto de tomar esse trem, não, né? Mas eu tive que tomar para proteger, né? Se você não tomou ainda, tome a vacina de gripe e protege contra a influenza. Esse vírus que tá, gente, esse vírus tá realmente brabo. Olha, se não tomar a vacina, esse vírus balança num cabo, né? Pois é, vamos começar o programa de hoje, gente, né? Nós falamos da chuva, nós falamos de fofoca, nós falamos de tudo. Agora você vai ter que acordar, né? É 5 horas 7 minutos, 5 horas 7 minutos, até 6 horas da manhã. Você tem espaço aí que se você pega às 6 horas da manhã. Se você pega às 7, aí já é espaço mais longo, dá até para tirar um cochilo mais ou menos, né? Mas é bom você acordar de uma vez, né? É verdade. Vamos, gente, vamos tocar a música um sertanejo para esse povo até 7 horas da manhã. O homem do campo aí, né, já foi para a lida, já está no curral lá tirando leite, né, as vaquinhas tudo alegre, eita coisa boa, né, daqui a pouquinho sai um queijinho, ei rapaz, aquele café quentinho com essa chuva, com leite da mimosa, não, a mimosa está aqui fazendo programa, cara, não pode, né. É, rapaz, as companheiras da mimosa que estão lá no curral, né? Aquele leitinho quentinho, rapaz, uma broa de milho. Ih, rapaz, que satisfação que fica o bucho. Olha a mimosa aí, ó. Vamos com a nossa alegria, gente, com a nossa alegria. Até às 7 horas da manhã aqui na rádio.

mimosa aí, né? Não tem tempo ruim, não. Mimosa é chuva, é tudo aí. A mimosa tá aqui comigo. Olha, gente, 5 horas 13 minutos. Hoje, dia em 2 de junho, a Igreja Católica, né, celebra aí as memórias dos mártires São Marcelino e São Pedro, né? Eles viveram no século IV, né, e foram decapitados por não renunciarem à fé cristã durante a severa perseguição do imperador Diocleciano, né? É verdade. São Marcelino e São Pedro. Marcelino era sacerdote, Pedro era exorcista em Roma, né? Na prisão converteram o carcereiro Artêmio e sua família após a cura da filha deles, executados em 304, gente. Mais tarde, o imperador Constantino, né, construiu uma igreja sobre os túmulos deles. Também São Potino e Santa Blandina, né, celebram também os mártires de Lyon, né, na França, mortos durante a perseguição do imperador Marco Aurélio, né? Inclui o bispo Potino, né, que faleceu aos 90 anos na prisão, e Blandina, que restituiu resistiu a cruéis torturas numa arena, né? A gente conta essas histórias aqui, né? Gente, muita gente não acredita em Deus, né? Muita gente hoje em dia não acredita em Deus, não, né? Tem muitos ateus e ateias, né, pelo mundo ainda, que não acreditam em Deus. Países, né, que não acreditam que Deus, né, Jesus esteve nesse mundo. Eles estão esperando até hoje. Muitos países, né, lá no Oriente Médio, a turma lá que só vive em guerra, né? Então muita gente não acredita. Olha, gente, eu só posso te dizer uma coisa: eu sou própria vida, eu sou própria prova viva que Deus existe, né? Passei muitos problemas de saúde quando eu era pequeno, né? Quando eu era pequenininho, não tinha menos idade, né? E as orações do meu pai, da minha mãe, dos familiares, né? Eu tive um problema de pulmão muito sério, né? Quando eu tinha 2, 3 anos, mais ou menos, 4 anos. Eu fiquei 3 meses internado. Minha mãe conta, né? Minha mãe contava, porque ela já passou para o segundo andar. E meu pai também me contava, né? Eu passei 3 meses na casa de saúde, Pio XII, né, internado. E sou a prova viva que Deus existe, né? E quando numa época que a medicina engatinhava, né, era bebê, né, perto de hoje, Deus mandou um médico recém-formado, né, lá dos Estados Unidos, para Pádua. Fez a cirurgia do pulmão, eu tinha água na pleura, infecção pulmonar. Os médicos daquela época, né, me desenganaram lá em Pádua. E esse médico, Jesus mandou esse médico, né, que estava fazendo um curso lá nos Estados Unidos. Ele era de Pádua e chegou em Pádua, né, e precisava de uma pessoa para ele começar a se estruturar ali, né, para começar a operar, e eu fui a cobaia dele, né? Deus operou, né? Porque quando a gente entra em cirurgia, né, Deus está ali guiando a mão dos médicos, né? Ele opera com os médicos a gente. E Deus me operou através do Dr. Joseli, que me salvou, né, através de Jesus, né? Ele fez a minha cirurgia. Eu passei 3 meses, gente, se contar ninguém acredita, 3 meses na casa de saúde,
Pio XII, lá em Pádua, né? Tem uns registros até hoje. De vez em quando lá eu encontro as enfermeiras, né? Que tem muita enfermeira que já passou para o segundo andar, mas eu encontro velhinhas lá, as enfermeiras. Às vezes, né? Eu conheço lá os bairros que elas moram, né? A gente passa lá, tem enfermeira lá perto de casa, no 17, que cuidaram de mim. E a gente sente que Deus, né? Deus colocou nas mãos daquele médico a salvação. Então, você que não acredita, né? Que tem dúvidas ainda de que Deus existe, olhe um pouquinho para o seu ombro esquerdo, olhe um pouquinho para o seu ombro direito, né? Olhe um pouquinho para trás. E muita gente esteve na mão de Deus como eu. E ele me salvou. Me salvou aquela época e me salvou agora quando eu me restabeleci de um AVC em 2021 e me recuperou totalmente. E eu tenho a oportunidade de estar aqui fazendo o programa com a graça de Deus. Recuperou os meus movimentos, recuperou a minha fala, recuperou o meu andar, recuperou o meu caminhar. Fortaleceu a minha fé em Deus, né? Umas coisas ruins que estavam na minha vida, tirou, afastou essas coisas. E eu hoje, gente, estou aqui graças ao meu bom Deus. Se você não acredita, acredite, acredite nessa força que nos levanta todo dia, que nos move todo dia, que encoraja a cada dia. Deus faz isso nas nossas vidas. Deus é único, é Deus trino, que a gente fala aqui, né? Pai, Filho e Espírito Santo. E três em um. Deus é único, né? Quando você fala Jesus, é Deus. Quando você fala Espírito Santo, é Deus. Quando você fala Deus, é Deus. Então, gente, eu quero nesse momento que você, né, que tem alguma dúvida em relação a Deus, coloque os joelhos no chão nesse momento e agradeça, agradeça, porque Ele existe, Ele faz obras na nossa vida, Ele não deixa o mal abater a gente, Ele só é pureza, Ele só é o bem na nossa vida. Ei, 7 horas da manhã, até às 7 horas. Nós estamos aqui, isso, 5:21. É a nossa alegria da nossa manhã sertaneja.

agora é a gente, 5h21, Ivan lá de Estrela D'Alva. Já acordou, Ivan? Disse ela, te botou pra fora, né? Só pode, né? Chovendo, o Ivan acordar dessa hora. Aconteceu alguma coisa, Dissera deve ter empurrado ele da cama, ele não dormiu no quarto, a Dissera não deixou. Ô Ivan, você sabia, rapaz, que a Dissélia foi brincar lá no parque lá das crianças, lá no centro de Estrela D'Alva, ficou agarrado num tubo lá, rapaz? Você acredita, rapaz? A minha mulher me falou aqui que a Dissélia, quando desceu, ficou agarrado no tubo na saída. Mas é por isso que os brinquedos lá de Estrela D'Alva, né? Lá na praça tem uns brinquedos. Aí tá estragando tudo, rapaz, né? Aí a Dissélia foi brincar lá, agarrou no brinquedo. Não deixa mais ela brincar lá não, Ivan. Senão você vai chegar em casa, a mulher tá agarrada lá no brinquedo de novo, tá? Tá certo, Ivan? Não deixa ela brincar mais lá não. Mas, pô, aí que cabia sem Dissélia. Ah, meu Deus do céu. Não tem jeito, né? Olha, gente, a aproximação de uma frente fria mudou drasticamente o tempo no início da noite da segunda-feira, né? O fenômeno estimulou a formação de tempestades isoladas na divisa entre os estados do Rio de Janeiro e aqui de Minas Gerais, aqui é divisa, né? Segundo informações, equipes de monitoramento climático fluminense, a zona da Mata Mineira, região central de Minas Gerais, foram as áreas mais atingidas, né? Super, né? Células de tempestade provocaram chuvas intensas, acompanhadas de forte queda de granizo, né? Entre os municípios mais afetados estão Ilicínia, a Alvinópolis e Boa Esperança, gente, né? Caiu granizo nessas cidades e ficou feia a coisa, tá? E tá chovendo ainda aqui em Pirapetinga.

gente, né? Caiu granizo nessas cidades e ficou feia a coisa, tá? E tá chovendo ainda aqui em Pirapetinga, muitas cidades da zona da Mata Mineira. Então, gente, olho vivo e faro fino, né? É que queda de temperatura traz gripe pra caramba. Eita coisa só. Olha, gente, 5 horas e 27 minutos. Oi, Ivan. Não deixa de ser a brincar mais nos brinquedos, Ivan. Tá estragando os brinquedos das crianças. Ainda fica agarrada. Ficou agarrada, mimosa, num brinquedo daquele. Minha mulher me falou, rapaz, que trabalho que a Gisélia deu, menino, pra tirar ela de lá.

0: Tudo bom, não? Farol.
1: Viva, filho. Eu só entendo que seja japonês aí, né? Falou, é, e fala assim no finalzinho do sertanejão aí. Faro, aí entendo também Nabo Bigela. Esse japonês é doido da cabeça. Oi, gente, olha, dia 2 de junho é oficialmente o Dia Mundial da Conscientização dos Transtornos Alimentares, né? Pois é. O que que é isso, Silva? Dia Mundial de Conscientização dos Transtornos Alimentares. Olha, gente, criado para alertar sobre doenças como anorexia, né? Anorexia é aquela pessoa que deixa de comer, né? É verdade. É, aí vai emagrecendo. Se não for tratada, a pessoa vem a óbito, né? É verdade. Bulimia e compulsão alimentar, não é? Promovendo aí a ideia de que o tratamento precoce salva a vida. Realmente, gente, olha, a bulimia e a compulsão alimentar, tem gente que come desesperadamente. Eu conheço pessoas que comem assim sem ter fome, né? É compulsão, se não comer, passa mal, né? Muito assim, sem parar, né? Isso é muito, gente, é muito ruim. Hoje também se comemora o Dia da República Italiana, né? Lá na Itália é feriado nacional que comemora o referendo de 1946, né? Quando o país escolheu a forma republicana de governo após a Segunda Guerra Mundial. Olha, gente, tem muita gente que não sabe disso, né? É verdade. Muita gente que não sabe disso, mas hoje é um dia. Eu vou falar aqui, aí você vai falar, existe. Hoje é o Dia Internacional das Profissionais de Sexo. Ou seja, é o dia da prostituta, gente. É verdade. Tem dia da prostituta, que vende o corpo, né? Como diz o outro, né? Dia Internacional da Prostituta, essas mulheres que vende o sexo, vende o corpo, né? Ganha dinheiro com o corpo. É criado por movimentos organizados para lembrar a luta por direitos trabalhistas e o fim da violência. Gente, Dia Internacional da Prostituta, né? Eu falo, né? Eu não tenho nada contra, né? Usa quem quiser da pessoa, mas não é melhor procurar um serviço direito, né? Fala a verdade, não é melhor procurar um serviço direito, né? Rapaz, a gente fala, né? Mas não é melhor procurar um serviço direito, ter uma família? Vai entender.

Chuvinha caindo, você aí na cama rolando pra lá e pra cá, né, rapaz? Não levanta não que você vai ver como é que o trem, como é que o trem complica, né? Ó, minha amiga, não precisa jogar água nele não, é só botar o celular aí no ouvido dele que eu boto a mimosa pra berrar aqui, ele vai pular rapidinho da cama. Alô, Nonata, alô, Tatiana, um abraço grande é pra vocês. Daqui a pouquinho acorda na Laura, hein? Vai ficar mais difícil hoje, porque tá dormindo, aí você sabe, né? Abraço pra Marcelinho lá do Paraíba. Ô, Marcelinho, um abraço grande. Um abraço pro Venâncio, né? É, o Venâncio já tá na ativa. É o melhor alfaiate, né, que tem lá em Além Paraíba. Alô, Maria José, acordou cedinho hoje. O celular não travou hoje não, né, Zezé? Você não perdeu a hora também não, né? Acordou, rapaz, a Zezé mandou aqui a mensagem 4:00 da manhã. É, já tava acordada lá esperando o nosso programa começar. Maria José, um abraço grande. Obrigado pela audiência aí, tá certo? Hoje tá chovendo, né? Hoje, não sei se o maridão trabalha, né, Zezé? É, tá chovendo assim, né? Ele trabalha com obra, geralmente, quando tá chovendo, os pedreiros, né? Os ajudantes de obra não vão trabalhar, porque não rende o serviço também, né? Um abraço pra minha irmã, lá em Santo Antônio de Pato, Aleni, né? É, ela é professora aqui em Boa Nova. Um abraço, Edilson Alemão, que gosta de um mé, né, rapaz? É igual o Venâncio também, né? Um abraço lá pro Antônio, lá de São Paulo. Um abraço pro Ju, pra Ju, né? Um abraço pro Murilinho, que tá no forno. Zé Francisco, lá no Jacaré, lá no Rio de Janeiro, gente. E muitos, muitos, muitos ouvintes espalhados por esse Brasil. Olha, é só você ligar pra gente, né? É, o nosso telefone aqui tá liberado sempre pra você, né? É o 32998658296. Abraço pra dentro, tchê-tchê-tchê! Ô, tchê-tchê-tchê! Um abraço. Abraço, Marquinhos da Sucan, né? O Marquinhos tá sofrendo também com o Vasco, né, Marquinhos? Ser vascaíno é sofrer duas vezes. Bonito, né, gente? Bonito. Olha, até às 7 horas da manhã, o nosso Sertanejão Brasil. É, você daí, eu daqui.

0: essa vaca aí, gente. Não bota minha vaca no açougue, não, hein? Ela acorda todo mundo. Olha, gente, 5h45. 5h45 do nosso sertanejo.
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0: seu Antônio.
1: Seu filho.
0: É eu mesmo, o seu Antônio, a dona Aparecida e Estrela d'Alva, né? Eita, gente, sou o abraço grande da nossa manhã sertaneja. Até às 7 horas da manhã a gente tá por aqui cortando você. Eu e a Mimosa, é. Alô, Gilmar do Camacho lá do Mangueirão. Ô, Gilmar. É, o seu flusão tá de vento e pouco.

0: Na sua cidade? Ah, aqui na minha tá. Um barulhinho aqui bom, rapaz. É bom para dormir, né? Mas vai acordar, meu filho. Olha, é 6 para as 6 da manhã. Você pega 6 horas da manhã. O seu trabalho é longe de casa, já era. Aí você tem que dar desculpa, né? Eu tô chegando atrasado porque choveu, né? Inventa alguma desculpa boa. Tá bom? Ah, o seu patrão, você é bom de lábia, vai convencer ele, né? Um grave acidente, gente, na noite deste domingo, né? Dia 31 de maio, na MG C265, rodovia que liga Muriaé a Miraí. Deixou 4 pessoas feridas, né? De acordo aí com informações da imprensa, né? O motorista de ônibus relatou que saiu do distrito de Raposo e seguia para Ubá, né? Com 29 passageiros e ninguém se feriu, graças a Deus, né? Já o ocupante do carro de passeio tiveram ferimentos leves e precisaram ser desencarcerados por militares, né, do Corpo de Bombeiros após ficarem presos às ferragens, né? Todos os feridos foram socorridos aí pela equipe do SAMU e Corpo de Bombeiros de Muriaé. Durante o resgate, né, a pista ficou interditada nos dois sentidos. A perícia técnica civil foi acionada, né, e logo após os trabalhos de trânsito, o trânsito foi liberado, né? Oi, o vivo e faro fino, né? Esse asfalto molhado, gente, é um perigo, né? Muito olho vivo e faro fino nessas estradas na época de chuva. É, a gente tem que ficar, dirigir bem e o zóio no outro que tá vindo de lá, né? Alô, Gilberto Abrantes, aquele abraço, dono da Cachorrinho
1: Agora que
0: Coló.
1: aquela chamanta cumprida,
0: Aí, Gilmar
1: faz
0: do
1: tanta
0: Mangueirão, a gente
1: gente.
0: gosta.

0: beleza, gente?
1: Silva Filho!
0: Olha a hora, gente, olha a hora, 6 horas em ponto, né? 6 horas em ponto, chuvinha abençoada, né? Caindo na nossa cidade. É, o Donato mandou mensagem aqui, ó. Chuvinha abençoada caindo em nossa cidade. É verdade, Donato. Tudo que vem de Deus é abençoado, né? Tudo que vem de Deus é bom. Tudo que vem de Deus, né? Deus manda pra gente, é abençoado. Olha, gente, 6 horas em ponto. Está na hora da gente fazer o nosso momento de meditação. Os nossos agradecimentos a Deus por mais um dia, né? A Deus por nos dar a oportunidade de estarmos aqui mais uma vez. Aqui no estúdio, gente, da nossa rádio, eu ouço o barulhinho da chuva caindo, né? Lá fora. Isso é bênção de Deus. É bênção de Deus. Às vezes as pessoas falam, ah, choveu hoje, eu tinha que sair, não tenho guarda-chuva, né? Ah, eu vou molhar o cabelo, as mulheres falam, eu vou molhar o cabelo, né? Ah, podia parar de chover. Olha, gente, olha, tudo que vem de Deus é abençoado. Tudo que vem de Deus a gente não pode contestar, né? Tudo que vem de Deus é bênção. É, tudo que vem de Deus é bênção, a gente não pode contestar as coisas que vêm de Deus. Eu adoro chuva, eu adoro. Olha que a gente movimenta, faz, sai, né? Às vezes de motocicleta ou uma coisa assim, não importa, não importa. Eu não reclamo nunca. Está chovendo, fazendo sol, é tudo bênção de Deus, é tudo bênção de Deus. A gente tem que parar de reclamar das coisas, né? A minha mulher fala sempre comigo, Silvio, você para de reclamar das coisas, né? Silvio, você para de reclamar das coisas, tudo é bênção de Deus. Ela sempre fala comigo, olha, tudo é no tempo de Deus, né? É verdade. Você atrasou aí para sair? Olha, Deus fez com que você atrasasse, porque naquele minuto poderia dar alguma coisa errada. Tudo é no tempo de Deus, gente. A gente, às vezes, a gente atropela, né, no tempo de Deus. Às vezes, a gente quer fazer muito rápido as coisas e dá errado, né? Aí você tem que culpar alguém, você culpa Deus. Ah, eu fiz isso, não deu certo. Tudo no tempo de Deus, gente. As bênçãos, a chuva, o sol, o olhar, a memória, a fala, tudo, até você falar, é no tempo de Deus. Então, o seu dia seja abençoado, seja alegre, seja compreensivo com as outras pessoas, com você mesmo. Seja compreensivo com o marido com a esposa, o marido e a esposa com os filhos. Seja compreensivo com você mesmo. Abrace essa nova oportunidade que Deus está lhes dando, né? Nos dando, fazendo assim. E coloque seu joelho no chão para agradecer a Deus pela oportunidade que você está tendo. Olha, gente, terça-feira, 2 de junho de 2026, obrigado, Senhor, pela oportunidade de acordar mais uma terça-feira em Tua presença. A Ti entrego este novo dia, meus planos, meus caminhos, que a Tua vontade se cumpra em minha vida, da minha família, em meu trabalho. Que a Tua presença me acompanhe, direcione meus passos e abençoe as minhas escolhas. Assim eu oro, em nome de Jesus. Amém. O que eu peço para mim, eu peço para todos os ouvintes que estão tendo a oportunidade de acompanhar, né, o meu trabalho aqui na Rádio Pirapetinga Web, e aquelas pessoas que não têm oportunidade ainda de me acompanhar em o meu trabalho. Eu peço para todos. Abençoe, Senhor, as nossas vidas.

0: Eita,
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0: É, gente, depois do nosso momento de meditação, a gente volta com o nosso Sertanejão Brasil até as 7 horas da manhã. Olha a hora, gente! 6:08, daqui a pouquinho acorda aí na...

Sertanejão Brasil. Alô, Humberto Júnior. Aí, Miracema. Daqui a pouquinho você entra em ativa, né, amigo? Olha, gente, até 7 horas da manhã a gente tá por aqui. É o Sertanejão acordando você.

0: você é bonito demais. A mimosa aí, né? Ô, mimosa, você não é pra entrar agora não, mimosa. Você tá meio entrona, né, rapaz? Eu não era você não. Ué, eu, hein, mimosa? Olha, gente, a gente sempre dá umas notícias aqui, né? Na nossa Manhã Sertaneja. Eu vou falar dessa notícia aqui da nossa cidade aqui, né? Da nossa cidade mesmo. Durante a operação aqui em Pirapetinga, da Polícia Militar, a polícia recuperou uma motocicleta furtada, gente. Oi, o Vivo e Farofino, né? Os dias de hoje aí, gente, a gente tem que estar com o pé atrás com tudo, né? Durante a operação policial realizada no último dia 30 de maio no bairro Brasilinha, em Pirapetinga, aqui na nossa cidade, policiais militares prenderam em flagrante um homem pelo crime de receptação, né? Com ele, a polícia militar localizou uma motocicleta que continha sinalização de furto ocorrido em Astolfo Dutra, aqui em Minas também. A prisão em flagrante do indivíduo foi ratificada pelas autoridades da Polícia Judiciária em Leopoldina. O homem permanece preso à disposição da justiça. Olha, gente, receptar, né? Coisas roubadas também é crime. Não pensa não. Não fui eu que comprei, né? Eu comprei só de outro. Receptar coisas roubadas também é crime e da cadeia, né? Você pode ser responsabilizado, né? Ficar enrolado bastante tempo por isso também, né? Olha, olha só que notícia assim diferente. Olha, um tambor, gente, com drogas foi encontrado em Aperibé, cidade aqui vizinha a Pirapetinga, né? De acordo com a polícia, né, militar, apreendeu aproximadamente 5 quilos de maconha durante uma ação realizada entre a noite de sábado e a madrugada do domingo, né, no bairro Ponte Seca, em Aperibé. Ali, esse bairro Ponte Seca é falado, né? A operação foi desencadeada após denúncia informando que entorpecentes estariam sendo armazenados em uma área de morro próximo a casas populares da localidade. Durante as buscas, os policiais localizaram um tambor enterrado contendo cerca de 5 quilos de maconha distribuídas em 5 tabletes e meio da droga, né? Segundo a corporação, as equipes permaneceram no local em vigilância, né, na tentativa de identificar o responsável pelo material, mas nenhum suspeito foi localizado. Todo entorpecente apreendido foi encaminhado para a delegacia, né? A ocorrência foi registrada. Agora, qual o doido que vai lá para pegar o entorpecente com um monte de polícia em volta? Isso nunca vai, né, rapaz? Nunca acha o dono.
1: Sem dúvida, né, Rafael?
0: Olha, gente, a beleza, olha, 6:19.
1: Uma vez que eu terminei de cantar, que abriu os olhos, não tinha ninguém na minha frente. Tinha só uma veinha sentada, eu falei, obrigado. Ela falou, não, deu cãibra. Aí mais pra cá nós já gravamos uma música também que chama o Zinhozão, a história de dois irmãos

Oi, gente! Oi, gente! Olha só, gente! 6h22! Aqui no nosso Sertanejão Brasil!

É, mimosa, eu tive lá fora agora, mimosa. O tempo assim tá demorando para clarear, né? Agora já clareou, né? Mas tá demorando, o tempo tá preguiçoso hoje, né? É igual ao meu amigo aí que tá aí espreguiçando na cama, rolando para um lado, para o outro. 7 horas tá perto, menino, né? É 6h26 agora. Falta 34 minutos para as 7. Você arruma os trem aí, bota um trem no bucho e, ó, alavanca na estrada, porque, ó, o tempo não espera, o serviço tá brabo para arrumar, hein? No dia de hoje o serviço tá brabo. Então, você sempre nas canelas aí, tá? Você sempre nas canelas. É verdade, gente. Olha, as crianças, gente, né? A minha amiga dona de casa, o meu amigão de casa, bota aí as crianças para estudar. Agasalha bem. É, se for levar de carro, beleza, né? Bota a sombrinha também aí, para as crianças não se molhar, né? For levar de bicicleta, moto. Cuidado, gente, agasalha bem as crianças, que gripe hoje em dia, que esse tal de influenza aí tá arrebentando, tá? Ô, Nonato, agasalha bem a Ana Laura aí, tá? Com jeitinho, tá bom, meu amigo, né? É, a gente tem que agasalhar bem as crianças. É, e o friozinho que tá fazendo lá fora com essa chuva, gente. Eu abri a porta aqui, rapaz, entrou um vento frio, né? Que até arrepia o corpo da gente, tá doido, né? É verdade. É, eu te vi lá fora, tá frio, né? É.

Que até arrepia o corpo da gente, você tá doido, né? É verdade. Eu te vi lá fora, tá frio, né? Então não bobeia não, não bobeia não, que a gripe tá aí te esperando, menino, né? É verdade. Ô, gente, 6 horas 27 minutos, 6h27, né? Hoje terça-feira. Você está ouvindo a gente de onde, hein? Olha, não importa o lugar que você esteja ouvindo, não. Só você dar um toque para a gente aqui, ó. 32998-658296 é o nosso telefone. Você pode conversar com a gente, você pode mandar o seu abraço. Alô, Vanderlan, a Xerri, né? O Zé Carlos e a Andréia, todos ligadinhos aí, curtindo a nossa programação. Agora é festa para tudo quanto é lado, né, gente? É exposição agropecuária, é festa para tudo quanto é lado, né? Acho que tem festa aqui na nossa cidade, aqui de Pirapitinga, essa semana, né? Eu vi uns movimentos diferentes aqui. Eu acho que tem festa essa semana. Não procurei me aprofundar muito no assunto, mas eu acho que tem festa aqui essa semana, né? Olha, tem. Esse mês de junho tem festa em Pada, acho que tem festa em Recreio também, né? Ali em Paraíba, não sei quando é que é, de Estrela d'Alva, acho que é setembro, eu acho que é setembro, sim. E é nessa região aqui no interior, né, de Minas Gerais, estado do Rio de Janeiro, na nossa região do Brasil aqui, acontece muita exposição agropecuária, né? É verdade. Aí tem artista, né? Tem exposição de gado, boi, vaca, ovelha, né? Cavalo, e na confusão de animal, nossa senhora, né? Mas é bom, né? Tem parque de diversão, rodeios. A gente se diverte um pouquinho, a gente tem que sair da rotina do dia a dia também, né, gente? Que é trabalho, casa, tem que se divertir um pouquinho, né? Aí leva as crianças lá para andar no parque de diversão, né? Leva a mulher para tomar um chocolate, né? Aí, né, se diverte, né? Se diverte é um bocado, né, gente? A gente precisa também se divertir um bocado. Olha, 6h30, o Andrinho, um abraço grande, um abraço para a Verônica, lá da Vargem Grande, um abraço para o Titonho, um abraço para o Duardinho, um abraço para o Zé da Ruth, para a Dona Lúcia, né? Um abraço para a minha sogra, Terezinha de Jesus, né? Tá chovendo aí, Terez! A minha sogra é uma figura, rapaz, né? Brincadeira, um Terezinha de Jesus. Ela é uma figuraça. Gente, o meu sogro também, né? Hoje que eu acho que o meu sogro não foi para lida hoje não, né? Tá chovendo, eu acho que ele ficou em casa mesmo, né? Um abraço para Solange também, um abraço para o pessoal lá da Vargem Grande, os meus sobrinhos lá, a Joselin, né? Os meus sobrinhos que estão tudo lá, o Pedro, Vitor, né? O Dudu, o Luiz, né? É uma galerinha. E menina, quando junta com José aqui, a Lavínia, a Silene também, né? A Silene, ontem foi aniversário da Silene, a minha sobrinha lá da Vargem Grande. Ela fez mais um ano de vida. Parabéns, Silene. É muita felicidade. Juízo, né? As crianças hoje têm que ter juízo, né? Muitas felicidades aí. Parabéns pelo teu aniversário. O tio não sabe a idade certa, assim, né? Nem vou arriscar, que senão eu erro aqui, né? Depois, o tio, você errou minha idade, tio. Nem vou arriscar. Um abraço grande aí para vocês, tá bom? Muito obrigado pela audiência, obrigado pela sintonia. Abraço também para a Iba também. O meu amigo Venilton Ribeiro, o meu amigão Venilton Ribeiro, trabalha com rádio também. O Venilton é que passa as notícias de Além Paraíba aqui pra gente, é um amigaço, né? O Venilton é tricolor também, rapaz. Venilton, um abraço grande pra você, um abraço pro Messias, né? Lá em Além Paraíba, um abraço aí pro Rildo, né? Eita! Pessoal, ficar tudo ligado, curtindo aí. Amanhã, sertaneja. Um abraço para Volta Grande também, pessoal. Sempre ligado, curtindo a nossa Manhã Sertaneja. 6h32, gente! 6h32, aqui na Manhã Sertaneja, acordando vocês!

aí a confusão na rua de baixo e na rua de cima. É, você tem uma rua dessa na sua cidade? Olha a hora, gente.

Ei, rapaz, o pau quebrou lá na Rua do Meio, hein? Você tem uma rua assim na sua cidade aí? É, rapaz, essa rua aí não é brincadeira, não. Ô, Gilberto Abrantes, o dono do cachorro Coló. É, rapaz, você não foi trabalhar hoje, não, né? É, se é de açúcar, né, rapaz? É, chove, o Gilberto não vai trabalhar, não, rapaz. Ele fica lá olhando pra chuva na janela, né? É, Gilbertão, sou. É, o Coló tá solto aí, Gilberto, né? Eu conheço essa história de chuvinha, meu filho. Você não me pega mais, não. Gilberto, vamos banar a poeira aí, rapaz. Vai trabalhar, sua. Fica conversando fiada aí, fofoqueiro também. Ô, Ivan, é igualzinha a Dircélia lá de Seladal, rapaz. Ô, mulher pra gostar de uma fofoca, rapaz, não é brincadeira, não. O Ivan, coitado, anda ruim com ela. Fofoqueira demais.

Tem mais bicho que mata o homem, não é só as cobras, não. Fala de boca, cala de boca. Humberto Júnior, aí de Miracema. Tá chovendo aí, Humberto? Aqui tá chovendo, menino. Chovendo desde a 1 hora da madrugada, Humberto. Tá chovendo aí, Miracema, Humberto Júnior. Daqui a pouquinho abre o seu programa lá na Rádio Princesinha do Norte, companheirão da gente, né? Tá chovendo aí, Humberto? Depois você me fala se tá chovendo. Aqui tá chovendo muito, menino. Olha, gente, 6h43, né? É, gente, 6h43 aqui na nossa manhã sertaneja, né? Eu fico bizoiando aqui com as notícias, né? Assim, eu dou uma passada para lá, para cá também, né? Gente, mas tem cada notícia aqui, né, que não é brincadeira, não. A gente fala aqui, né, aquela coisa toda, mas, gente, é brincadeira não. Olha, a Petrobras anunciou redução de 35 centavos no preço do diesel para distribuidor. 35 centavos, né? Ó, gente, o preço da gasolina, do álcool, do diesel, tá lá nas alturas. Aí, né, aí o governo reduzem 35 centavos. É, rapaz, é a dureza para o trabalhador aqui no Brasil, né? Mole não, né? Humberto Júnior já me respondeu aqui que tá chovendo muito, né? Muita chuva mesmo, né, Humberto? É, rapaz, aqui também São Pedro abriu as torneiras, Humberto, não é brincadeira não. Olha, gente, com a mudança, o valor do combustível, o diesel passa aí de 3,65 para 3,30 por litro a partir de ontem, né? Segundo a estatal, a redução por possível devido à subvenção ao diesel, né, pelo governo federal. Gente, é de lascar o cano do brasileiro, né? Não é brincadeira, não. 35 centavos. Eita! Olha, o homem é preso aqui com mais de 400 pinos de cocaína no bairro Farol, em Santo Antônio de Padre. Rapaz do céu, hein? 400 pinos de cocaína. De acordo aí com a polícia militar, o homem tem 41 anos e foi preso aí por tráfico de drogas na madrugada dessa segunda-feira no bairro Farol, em Santo Antônio de Padre. Segundo a polícia, a ação foi realizada após informações apontar que o suspeito estaria armazenando e distribuindo entorpecentes para integrantes do tráfico, né? Durante as buscas na casa do acusado, a polícia encontrou uma bolsa contendo 420 pinos de cocaína, totalizando aproximadamente 277 gramas da droga, além de um aparelho celular. O material, né, foi encaminhado aí para a delegacia, que confirmou se tratasse de cocaína. O homem foi conduzido para delegacia, onde foi autuado em flagrante por tráfico de drogas e permanece à disposição da justiça. O que que leva uma pessoa a mexer com esses bagulhos, né, gente? E o cara sabe que uma hora ou outra ele vai cair na rede. Não adianta. É mexer com um troço errado assim, uma hora ou outra cai, né? Aí não tem mamãe, não tem papai, não tem nada que resolva, né? É verdade. Então, gente, é melhor não entrar nesses trem. Mas tem gente que tem cabeça fraca e entra nessas coisas aí e depois fica pedindo socorro lá pro pai, pra mãe, pro familiar. Não tem que pedir socorro, não. Não tem que entrar, né, gente? Se entrou, esse mundo do crime, esse mundo de droga aí, não presta não, só. O cara entra, aí o fulano que me induziu, que induziu nada, ele entrou porque ele quis. Se vira. Olha, gente, 6h47. Aí o pneu furou. Qual é a desculpa que esse homem deu, gente?

mimosa, né, rapaz? A mimosa aí, rapaz, tá? Eu vou comprar uma camisa do Brasil para botar nessa vaca. Eu vou comprar. O meu irmão tem uma loja lá em Santo Antônio de Pato, perto da Sopé Calçado, Casa das Novidades. Se você for em Pato, dá uma passada por lá, rapaz. O rapaz vende de tudo, né? Vende de tudo um pouquinho. Vende material esportivo, vende calça, vende camisa, vende roupa de mulher, vende tudo. É do lado da Sopé Calçados, ali na Rua Coronel Vieira. Fala com o Lezinho lá e com a Thaís, né? Ó, eu ouço o programa lá do Silva, Amanhã Sertanejo, e ele falou da loja aqui, né? Eu vou comprar até umas camisas do Brasil para as crianças lá, né? Vai comprar camisa do Brasil para mulher, para mim, né? Ele vende camisa do Brasil lá um preço bom, né? Eu vou lá essa semana, eu vou comprar, né? Eu vou comprar uma camisa também do Brasil para minha vaca aqui, para torcer pro Brasil também, né? Sábado, um amistoso da seleção, 19 horas, gente, sábado, Brasil e Egito, né? Aí a seleção estreia no dia 13, às 19 horas, Brasil e Marrocos. A outro jogo é no dia 19, 21h30, Brasil e Haiti. No último jogo, no dia 24 de junho, é Escócia e Brasil na primeira fase aí, né? A seleção se despediu ontem do Brasil. Espero aí que traga uns resultados bons, não deixa aí, né? O povo brasileiro é órfão de títulos como o Vasco da Gama, né? Olha, gente, eu andei aqui em algumas ruas aqui da nossa cidade de Pirapitinga, tem muito pouca rua, acho que tem duas ruas só enfeitadas de bandeirinhas aí do Brasil. Na minha época, lá atrás, né? Eu sou muito antigo, não, né? Né, Humberto Júnior? Não sou muito antigo, não. Na nossa época aí, de molecão, de meia-idade, aí de adolescente, a gente enfeitava, pintava as ruas, né, rapaz? Colocava bandeirinha. A Copa do Mundo era uma festa. Era uma festa, gente. A gente pintava casa, a gente pintava porte, pintava rua. Hoje, gente, o espírito, né, de Copa do Mundo, essas coisas, acabou, né? Hoje, olha só. Duas ruas aqui na nossa cidade, lá no bairro Santo Antônio, que eu encontrei uma rua lá que mora lá perto da casa do Rominho, um amigo meu, e a outra rua Maria José, né? E falou comigo que lá na ladeira da Garapa eu olhei, não sei nem se enfeitou, né, na rua lá. E só, né? O espírito daquela Copa do Mundo, torcer, né? Eu não, eu torço mesmo, eu torço. Gente, o sujeito que torce pelo Vasco da Gama tem que torcer para a seleção, né? A seleção é um passo do Vasco, mais ou menos, né? Eu torço pro Vasco, eu tenho que torcer para a seleção também, ué. É ruim, né? O Vasco é pior, eu torço. Não, por que eu não vou torcer para a seleção? Vou comprar as camisas, vou botar lá aquela cornetona, vou botar o chapéu e vou torcer para o meu Brasil. Não vou torcer para país nenhum. Eu moro no Brasil, eu ganho a vida aqui, as crianças moram aqui, a gente mora aqui, tem que torcer para o país que a gente mora. Ah, ruim ou bom? Eu torço pro Vasco, no que não vou torcer pra seleção. Ah, é ruim não torcer, né? É, rapaz, eu tô torcedor do Vasco, rapaz. 6h53, né, Humberto Júnior? Nós somos firmes, né?

0: Rapaz do céu, não exagera na pinga, não, sou. Hoje é terça-feira ainda, sou.
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0: Não exagera, não, hein, rapaz? Hoje é terça-feira, tem que remar até sexta, é, segura aí! Ó, né, mimosa? Ô, sertanejão, amanhã sertaneja. Olha, gente, até às 7 horas da manhã, 6h57, sou. E aí?

Gente, estamos terminando a nossa manhã sertaneja de hoje, né? É verdade, isso. Amanhã a gente volta às 5 horas da manhã com chuva e tudo, né? E chuvinha boa, só que tá caindo aqui na nossa cidade, Pirapetinga, zona da Mata Mineira, um pedacinho de Minas, divisa aqui com o estado do Rio, faz parte do Brasil. Olha, em qualquer lugar que você esteja ouvindo, a gente, nesse mundão de meu Deus, leva o nosso abraço, nosso carinho. Deus abençoe a sua terça-feira, a sua semana, né? É, gente, amanhã a gente volta com a graça de Deus aqui na Rádio Pirapetinga Web, tá bom? Muito obrigado pela tua companhia, obrigado pela tua audiência. Amanhã a gente volta e faz fofoca boa, né? Transmita aí o nosso aplicativo para as pessoas, para mais pessoas ouvirem a nossa Manhã Sertaneja, a nossa Rádio Pirapetinga Web, 32998-658296, é o nosso telefone. É, se você quiser pegar o aplicativo, é só ligar para a gente manda o aplicativo para você. E se você quiser nosso aplicativo também, tem lá na página do Silva, no Facebook, Silva Filho Dias Dias, vai lá e pega o aplicativo. Para você curtir a gente, tá bom? Olha, gente, amanhã, com a graça de Deus, 5 da manhã, a gente volta aqui na Rádio Pirapetinga Web com a nossa Manhã Sertaneja. Eu e a Mimosa. Ai, gente, essa nossa saideira aí. Adeus!

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0: 7:59.
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3: 8 horas e 2 minutos.
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3: 8 horas e 2 minutos.
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0: Obrigado, gente.
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2: Um dos maiores bens que Deus te deu é a sua família. Família é projeto de Deus. Família não é projeto dos homens. Família é projeto de Deus. E é um dos maiores projetos, um dos mais lindos projetos. E é por isso que o diabo tem investido pesado contra a tua família. Sim ou não?
3: Sim.
2: O diabo tem investido pesado nas famílias, porque quando ele olha para a família, ele vê o maior plano de Deus para as nossas vidas. E eu já quero declarar que nada e ninguém poderá destruir a sua família. Agora o mundo está querendo nos dizer que família é fardo, que família é complicado, que família dá trabalho. Não, nós cristãos já sabemos a verdade. Toda família é uma bênção. Pega teus braços e declara: eu e minha casa serviremos ao Senhor.

bênção agora em cada membro da sua família. Você não vai desistir de nenhum. O sonho que você deve desejar é este: eu e minha casa serviremos ao Senhor. Um dia na sua casa. Talvez hoje você não consiga enxergar isso, talvez está muito longe de acontecer isso, mas um dia toda a sua casa estará aos pés do Senhor. Um dia toda a tua casa estará indo junto para a igreja. Ah, talvez muita coisa está destruindo a sua família, talvez muita coisa está destruindo a sua casa, mas nunca se esqueça, a tua família é uma bênção, a tua família é uma bênção, os teus filhos são uma bênção, o teu casamento é uma bênção. 1 Timóteo capítulo 5, versículo 8 diz: aquele que se descuida dos seus, e principalmente dos de sua própria família, é um renegado, pior do que um infiel. O verdadeiro cristão, ele nunca desiste da sua família. Pegue teu braço mais alto que você pode e diga: eu não vou desistir da minha família. Eu e minha casa serviremos ao Senhor. Canta isso, vai!

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1: Você só tem uma vida. E durante esta vida, você só tem uma vida. E durante esta vida, por diversas vezes, você vai ter que enfrentar as tempestades. Você vai ter que enfrentar os problemas. E não tem como ser diferente. O próprio Jesus avisou: no mundo vocês terão tribulações, mas coragem, porque eu venci o mundo. E você também vai vencer. Eu não sei pelo que você está passando, eu não sei o que você está vivendo, mas coragem. Coragem. Não tenhas medo, meu filho.

tempestade vai acalmar. Deus está com você no seu barco. Você não está sozinho. Amém? Diga: eu creio em ti, Jesus.

entender que a tempestade vai acalmar, mas vai acalmar no tempo de Deus, não no teu tempo. E às vezes a gente não tem paciência para esperar. Eu só preciso esperar. Às vezes é um ano, dois, três, quatro, cinco, dez, quinze, vinte. Eu não sei. Mas a tempestade vai acalmar.

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que você espera tudo nele. Que você é como Maria e José, que são os anauins, os pobres do Senhor, que já não esperam nas coisas dessa terra, mas que esperam no Senhor Deus. Vá dizendo para ele: Jesus, eu estou aqui, Senhor, na tua presença. Jesus, eu te desejo, eu espero em ti, Senhor. Eu quero a ti, Jesus. E o meu coração...

0: teus pés. É o melhor lugar onde eu possa estar, Senhor. Eu quero estar sempre na tua presença, Jesus.
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2: 9:30.
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1: 9:32.
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3: Recolhe, irmão.

inflama-me no fogo do teu amor. Espírito Santo, vem, vem, necessito de ti. Clama ao Espírito agora, meu irmão e minha irmã. Diga que você necessita dele para a sua vida ser transformada, para a vida da sua família ser transformada. Ele faz nova todas as coisas. Ele é aquele que recria, recria. Ele é aquele que tira do nada a existência de tudo. É esse Espírito Criador, Santificador. Vai, suplica ao Espírito Santo, vem Espírito Santo, ajudai-me a ser bom. Ajudai-me a ser bom, a fazer a tua vontade.

boa, Espírito Santo. Eu sou uma pessoa boa. Então não me deixa, Espírito Santo, no nada, no pecado. Faz com que eu viva, viva a profecia de Deus para mim, a vontade de Deus para mim, que é ser bom, que é

0: mais uma vez pra terminar. Inspirar-me, consolar-me, inflamar-me. Amém.
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que nesta hora todos aqueles que clamam, gritam, Jesus vem. O texto sagrado nos diz: Jesus foi com os discípulos para outra margem, ele veio junto, ele nos trouxe para esta barca, ele nos trouxe para a sua presença, não para nos abandonar, não, mas para provarmos do seu amor, do seu poder, da sua ressurreição. Então nós vamos cantar, ou melhor, nós vamos rezar. Acalma, Jesus. Acalma tantos corações desesperados que nessa hora não creem que podem ser salvos. Acalma, Jesus. Tantos corações oprimidos, tantos corações desesperados. Acalma, Jesus. Filho, filha, não pula do barco, não. Permanece, aguenta firme, porque Ele está no barco. Acalma, Jesus, acalma.

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que você espera tudo nele, que você é como Maria e José, que são os anauins, os pobres do Senhor, que já não esperam nas coisas dessa terra, mas que esperam no Senhor Deus. Vá dizendo para ele: Jesus, eu estou aqui, Senhor, na tua presença. Jesus, eu te desejo, eu espero em ti, Senhor. Eu quero a ti, Jesus, e o meu coração, força.

0: teus pés é o melhor lugar onde eu possa estar, Senhor. Eu quero estar sempre na tua presença, Jesus.
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0: Valeu, Gabi Soares. Satisfação total.
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0: 10h37.
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0: 10h40.
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0: 11:35.
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1: 11 horas e 37 minutos.
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1: 11 horas e 38 minutos.
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2: Um dos maiores bens que Deus te deu é a sua família. Família é projeto de Deus. Família não é projeto dos homens. Família é projeto de Deus. E é um dos maiores projetos, um dos mais lindos projetos. E é por isso que o diabo tem investido pesado contra a tua família. Sim ou não?
3: Sim.
2: O diabo tem investido pesado nas famílias, porque quando ele olha para a família, ele vê o maior plano de Deus para as nossas vidas. E eu já quero declarar que nada e ninguém poderá destruir a sua família. Agora o mundo está querendo nos dizer que família é fardo, que família é complicado, que família dá trabalho. Não, nós cristãos já sabemos a verdade. Toda família é uma bênção. Ergue teus braços e declara: eu e minha casa serviremos ao Senhor.

Pensa agora em cada membro da sua família. Você não vai desistir de nenhum. O sonho que você deve desejar é este: eu e minha casa serviremos ao Senhor. Um dia na sua casa. Talvez hoje você não consiga enxergar isso. Talvez está muito longe de acontecer isso. Mas um dia toda a sua casa estará aos pés do Senhor. Um dia toda a tua casa estará indo junto para a igreja. Ah, talvez muita coisa está destruindo a sua família, talvez muita coisa está destruindo a sua casa, mas nunca se esqueça, a tua família é uma bênção, os teus filhos são uma bênção, o teu casamento é uma bênção. 1 Timóteo capítulo 5, versículo 8 diz: aquele que se descuida dos seus, e principalmente dos de sua própria família, é um renegado, pior do que um infiel. O verdadeiro cristão, ele nunca desiste da sua família. Pegue teu braço mais alto que você pode e diga: eu não vou desistir da minha família. Eu e minha casa serviremos ao Senhor. Canta isso, vai!

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1: Você só tem uma vida. E durante esta vida, você só tem uma vida. E durante esta vida, por diversas vezes, você vai ter que enfrentar as tempestades. Você vai ter que enfrentar os problemas. E não tem como ser diferente. O próprio Jesus avisou: no mundo vocês terão tribulações, mas coragem, porque eu venci o mundo. E você também vai vencer. Eu não sei pelo que você está passando, eu não sei o que você está vivendo, mas coragem, coragem. Não tenhas medo, meu filho. Não tenhas medo.

tempestade vai acalmar. Deus está com você no seu barco. Você não está sozinho. Amém? Diga: eu creio em ti, Jesus.

tem que entender que a tempestade vai acalmar, mas vai acalmar no tempo de Deus, não no teu tempo. E às vezes a gente não tem paciência para esperar. Eu só preciso esperar. 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Eu não sei. Mas a tempestade vai acalmar.

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0: Hoje não.
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2: 13 horas e 5 minutos.
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2: 13 horas e 8 minutos.
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0: Recolhe, irmão, e reza. Reza aos teus.

inflama-me no fogo do teu amor. Espírito Santo, vem, vem, necessito de ti. Clama ao Espírito agora, meu irmão e minha irmã. Diga que você necessita dele para a sua vida ser transformada, para a vida da sua família ser transformada. Ele faz nova todas as coisas. Ele é aquele que recria, recria. Ele é aquele que tira do nada a existência de tudo. É esse Espírito Criador, Santificador. Vai, suplica ao Espírito Santo, vem Espírito Santo, ajudai-me a ser bom. Ajudai-me a ser bom, a fazer a tua vontade, a vontade do Pai, do Filho. Ó Espírito Santo, ajuda a minha família a ser boa, os meus filhos, o meu esposo, a minha esposa. Ajuda-nos a ser bom, porque Deus, quando nos criou, Ele viu, Ele disse que tudo era bom. E eu sou uma pessoa boa, Espírito Santo, eu sou uma pessoa boa. Então não me deixa, Espírito Santo, no nada, no pecado. Faz com que eu viva, viva a profecia de Deus para mim, a vontade de Deus para mim, que é ser bom.

0: mais uma vez pra terminar. Inspirar-me, consolar-me, inflamar-me. Amém.
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que nesta hora todos aqueles que clamam, gritam, Jesus vem. O texto sagrado nos diz: Jesus foi com os discípulos para outra margem, ele veio junto, ele nos trouxe para esta barca, ele nos trouxe para a sua presença, não para nos abandonar, não, mas para provarmos do seu amor, do seu poder, da sua ressurreição. Então nós vamos cantar, ou melhor, nós vamos rezar. Acalma, Jesus. Acalma tantos corações desesperados que nessa hora não creem que podem ser salvos. Acalma, Jesus. Tantos corações oprimidos, tantos corações desesperados. Acalma, Jesus. Filho, filha, não pula do barco, não. Permanece, aguenta firme, porque Ele está no barco. Acalma, Jesus. Acalma.

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4: Ei, boa noite. Antes de te bloquear, eu só vim te dizer que a partir de hoje pode tocar o terror, fazer o que quiser fazer. 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

Deus que você espera tudo nele, que você é como Maria e José, que são os anauins, os pobres do Senhor, que já não esperam nas coisas dessa terra, mas que esperam no Senhor Deus. Vá dizendo para ele: Jesus, eu estou aqui, Senhor, na tua presença. Jesus, eu te desejo, eu espero em ti, Senhor. Eu quero a ti, Jesus, e o meu coração, força.

0: é o melhor lugar onde eu possa estar, Senhor. Eu quero estar sempre na Tua presença, Jesus.
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1: Essa é linda demais. Era pra ser simples. Duas palavras resolveriam a situação que eu tô. Não vou. Mas é complicado. Não é uma palavra pouco usada quando o assunto é o amor. Eu vou. Jefferson Moraes!

0: 14 horas e 12 minutos.
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0: 14 horas e 15 minutos.
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0: cidade.
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1: Sem moderação, amigo.
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0: Boa noite, Uberlândia! Faz barulho aí, Uberlândia, que eu quero ouvir!
1: Que coisa linda, galera!
0: Obrigado!
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1: Então você gosta de rua, né? Tá bom.

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0: 15h10.
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0: 15h13.

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2: 15 horas e 36 minutos.

0: Caixa Fundo de Quintal! Faz barulho aí!
1: Barulho aí! Nossos professores!
0: Que momento, que honra, que honra! Não temos nem palavras para agradecer.
2: É uma honra muito grande nós estarmos aqui presentes com um grupo jovem tão talentoso. Por isso nós estamos aqui fazendo com que Deus abençoe essa rapaziada e faça deles um grande sucesso como eles merecem.
0: Muito obrigado. Deus abençoe.

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2: 15h48.
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2: 15 horas e 52 minutos.

0: Francisco, Dedé de Camargo e Luciano.
1: Raça Negra! As mãos pra cima, senhor.
2: Meu, seu beijo tem o gosto do amor.
1: Vai, me leva, vai.

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1: 16 horas e 2 minutos.

0: Dá uma misturadinha em dois. Quero ouvir geral cantar, hein? Assim.
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0: isso, que pressão! Começamos bem demais!
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0: 16 horas e 18 minutos.
1: Prazer, eu sou Ferrugem. Tô feliz demais de estar aqui no Tamandaré Fest, rapaziada! Pela primeira vez, mas parece que eu já sou daqui há um tempão, cara. Então joga a mão pra cima aí, vem! Bate na palma da mão, aê! Agora eu tô e quero ver você. Na moral, geral, bora swingar, moleque!

muito boa noite. Fiquem à vontade. Sejam bem-vindos. Ó, Tamandaré Fest, rapaziada. E vamos viajar.

0: vais entregar para mim. Obrigado.
1: Dezesseis horas e 30 minutos.

0: gostou, bate palma aí!
1: Levanta a mão pra cima!
2: 16 horas e 38 minutos.

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1: 16 horas e 49 minutos.

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2: Essa daqui é muito boa e eu tenho certeza que a galera aqui do Ceará canta junto comigo. Se não canta, eu vou ensinar pra quem não sabe cantar ainda, tá? Se liga aí, ó.

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1: 17h45.
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1: 17 horas e 54 minutos.
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3: Ora, Léo, bora tomar o...

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1: 18 horas e 10 minutos.
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1: 18 horas e 15 minutos.
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1: Garçom!
2: Oi!
1: Tem pitu?
2: Tem!
1: Traz! Garçom!
2: Oi!
1: Meu amor,

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0: Obrigado, gente.
1: Você tá adora, amigo.
2: Um dos maiores bens que Deus te deu é a sua família. Família é projeto de Deus. Família não é projeto dos homens. Família é projeto de Deus. E é um dos maiores projetos, um dos mais lindos projetos. E é por isso que o diabo tem investido pesado contra a tua família. Sim ou não?
3: Sim.
2: O diabo tem investido pesado nas famílias, porque quando ele olha para a família, ele vê o maior plano de Deus para as nossas vidas. E eu já quero declarar que nada e ninguém poderá destruir a sua família. Agora o mundo está querendo nos dizer que família é fardo, que família é complicado, que família dá trabalho. Não, nós cristãos já sabemos a verdade. Toda família é uma bênção. Ergue teus braços e declara: eu e minha casa serviremos ao Senhor.

Pensa agora em cada membro da sua família. Você não vai desistir de nenhum. O sonho que você deve desejar é este: eu e minha casa serviremos ao Senhor. Um dia na sua casa, um dia na sua casa. Talvez hoje você não consiga enxergar isso, talvez está muito longe de acontecer isso, mas um dia toda a sua casa estará aos pés do Senhor. Um dia toda a tua casa estará indo junto para a igreja. Ah, talvez muita coisa está destruindo a sua família, talvez muita coisa está destruindo a sua casa, mas nunca se esqueça, a tua família é uma bênção, a tua família é uma bênção, os teus filhos são uma bênção, o teu casamento é uma bênção. 1 Timóteo capítulo 5, versículo 8 diz: aquele que se descuida dos seus, e principalmente dos de sua própria família, é um renegado, pior do que um infiel. O verdadeiro cristão, ele nunca desiste da sua família. Pegue teu braço mais alto que você pode e diga: eu não vou desistir da minha família. Eu e minha casa serviremos ao Senhor. Canta isso, vai!

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1: Você só tem uma vida. E durante esta vida, você só tem uma vida. E durante esta vida, por diversas vezes, você vai ter que enfrentar as tempestades. Você vai ter que enfrentar os problemas. E não tem como ser diferente. O próprio Jesus avisou: no mundo vocês terão tribulações, mas coragem, porque eu venci o mundo. E você também vai vencer. Eu não sei pelo que você está passando, eu não sei o que você está vivendo, mas coragem. Coragem. Não tenhas medo, meu filho. Não tenhas medo.

tempestade vai acalmar. Deus está com você no seu barco. Você não está sozinho. Amém? Diga: eu creio em ti, Jesus.

que a tempestade vai acalmar. Mas vai acalmar no tempo de Deus, não no teu tempo. E às vezes a gente não tem paciência para esperar. Eu só preciso esperar. Às vezes é um ano, dois, três, quatro, cinco, dez, quinze, vinte. Eu não sei. Mas a tempestade vai acalmar.

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0: Hoje não.
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0: Aqui é o meu lugar, Senhor, aos teus pés. É o melhor lugar onde eu possa estar, Senhor. Eu quero estar sempre na tua presença, Jesus.
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0: Enquanto eles dão um grito! Rio Negro e Solimões!
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1: Diego Vitoru, que pena.
2: Que pena!
3: Que pena.
2: Faz barulho pra Thales nessa, hein?
4: Diego Vitoru, gol!
5: Obrigado. Que moda.

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0: E diz que é Márcia Dantas. Ao vivo. Garçom, traz outro aí.
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2: 19:42.
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2: 19:45.
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8: Olha, irmão.

inflama-me no fogo do teu amor. Espírito Santo, vem, vem, necessito de ti. Clama ao Espírito agora, meu irmão e minha irmã. Diga que você necessita dele para a sua vida ser transformada, para a vida da sua família ser transformada. Ele faz nova todas as coisas. Ele é aquele que recria, recria. Ele é aquele que tira do nada a existência de tudo. É esse Espírito Criador, Santificador. Vai, suplica ao Espírito Santo, vem Espírito Santo, ajudai-me a ser bom. Ajudai-me a ser bom, a fazer a tua vontade.

ser bom, porque Deus, quando nos criou, Ele viu, Ele disse que tudo era bom. E eu sou uma pessoa boa, Espírito Santo. Eu sou uma pessoa boa. Então não me deixa, Espírito Santo, no nada, no pecado. Faz com que eu viva, viva a profecia de Deus para mim, a vontade de Deus para mim, que é ser bom, que é ser boa.

0: inflamar-me mais uma vez pra terminar, inspirar-me, consolar-me, inflamar-me. Amém.
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nesta hora, todos aqueles que clamam, gritam, Jesus vem. O texto sagrado nos diz, Jesus foi com os discípulos para outra margem. Ele veio junto. Ele nos trouxe para esta barca. Ele nos trouxe para a sua presença. Não para nos abandonar, não, mas para provarmos do seu amor, do seu poder, da sua ressurreição. Então nós vamos cantar, ou melhor, nós vamos rezar. Acalma, Jesus. Acalma tantos corações desesperados que nessa hora não creem que podem ser salvos. Acalma, Jesus, tantos corações oprimidos, tantos corações desesperados. Acalma, Jesus, filho, filha, não pula do barco, não. Permanece, aguenta firme, porque Ele está no barco. Acalma, Jesus, acalma.

0: Fortaleza, hein, safadão!
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4: 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Antes de te bloquear, eu só vim te dizer que a partir de hoje...

0: Acho que agora é minha vez de mandar.
1: Manda mensagem pra você.
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0: seja isso.
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Você espera tudo nele. Que você, como Maria e José, que são os anauins, os pobres do Senhor, que já não esperam nas coisas dessa terra, mas que esperam no Senhor Deus, vá dizendo para ele: Jesus, eu estou aqui, Senhor, na tua presença. Jesus, eu te desejo, eu espero em ti, Senhor. Eu quero a ti, Jesus, e o meu coração, força.

0: é o melhor lugar onde eu possa estar, Senhor. Eu quero estar sempre na Tua presença, Jesus.
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1: 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Era pra ser simples, duas palavras resolveriam a situação que eu tô. Não vou. Mas é complicado, não é uma palavra pouco usada quando o assunto é o amor. Eu vou. Jefferson!

0: 20h50.
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0: 20h53.
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